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0: Salva de palmas, Murilo Huck.
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na Jovem FM 96.

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2: Nos teclados tem ele, Carlinhos Fofão.

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1: Meia-noite 16.

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1: Na Jovem FM, 1:14.

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Na Jovem FM, 1:29. Na Jovem FM, 1:30.

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1: Na Jovem 1:43.

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2: Na Jovem 3 e 44.

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0: No piano, Dudu Borges.

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0: 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Na Jovem 5:47.
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2: Seis horas em ponto para você, meu muito bom dia, ótimo dia para você, ouvinte da nossa Rádio Jovem FM 87,9. No ar para você, o nosso programa Pela Fé. Para você, um ótimo dia, um ótimo domingo. Que a sua manhã seja maravilhosa, seja muito abençoada. Obrigado você já ligado com a gente aí desde cedinho. Um ótimo dia para você, tá bom? Que Jesus abençoe você, a sua casa, a sua família. Que Ele nos dê a cada dia, né? Nessa manhã maravilhosa, força para lutar, para vencer, para seguir em frente, né? Só Deus para nos ajudar, né? Temos que confiar sempre no nosso Deus Todo-Poderoso, rapaz, Criador dos céus e da terra. Para você, meu muito bom dia no ar. E mais uma edição do nosso programa Pela Fé aqui na Jovem FM. Bom dia, 6 horas e 1. E para começar aqui a primeirona, Gabriela Rocha, Lugar Secreto.

6 horas e 12, Deus é bom, o tempo todo Ele é bom, com certeza. Um ótimo dia para você, no nosso programa Pela Fé, aqui na nossa rádio Jovem FM, chegando para você mais música maravilhosa. Bom dia.

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1: 6:19, aqui na sua Rádio Jovem, Rádio Jovem FM 87,9, o nosso programa Pela Fé, rapaz. Estamos de pé, né? Estamos de volta. Ah, rapaz, estamos de volta, graças a Deus. Aqui na nossa Rádio Jovem FM, o nosso programa Pela Fé. Não pode parar, né? Não podemos parar de fazer a obra de Deus. Não importa as circunstâncias, sabemos que as coisas de Deus é coisa séria, né? Nós somos perfeitos, né? O ser humano, ele é homem, é falho, mas temos que nos esforçar para buscar sempre o nosso Deus Todo-Poderoso, né? E claro, nunca desistir da fé, seguir em frente, né? Caminhando. Estamos em uma guerra, né? Uma guerra espiritual. Temos temos que pedir força para Deus para sempre continuar em frente, né? Sabemos que não é fácil, rapaz, tá bom? Mas estamos de pé, graças a Deus, né? 6:20 aqui na sua Jovem FM. Você pode mandar uma mensagem pra gente aqui, tá? Através do nosso WhatsApp da Jovem FM, que é o 980-50-7115. 980-50-7115. Para você fazer aqui a sua participação na nossa Rádio Jovem FM, no nosso programa Pela Fé. Eu quero mandar desde já aqui um ótimo dia ao nosso querido amigo Silas Guerreiro, irmão Silas, e a sua esposa e família, ligados aqui na Jovem FM e no nosso programa Pela Fé. Bom dia, Silas!
2: Paz do Senhor, meu amado irmão.
1: Paz do Senhor.
2: Pereira, homem de Deus, abençoado do Senhor Jesus. Que bom, meu irmão, que o Senhor voltou pela fé, né?
1: Amém.
2: Estamos
1: juntos.
2: Acredito que não tinha parado, mas ficou...
1: Só música,
2: sem,
1: né?
2: A gente ouvir a sua voz, né? Era só indo.
1: Falou,
2: e hoje, filho, graças a Deus, o Senhor está de volta, ouvir sua voz, uma bênção. Fiquei feliz em ouvi-la, né? A voz do Senhor, tocando o programa aí pela fé. Esse hoje na programação, minha esposa aqui.
1: Opa!
2: Minha esposa, a irmã Adriana, todos os ouvintes. E hoje, nosso culto agora de manhã, nós temos escola dominical, podemos dizer assim, e à noite.
1: Escola bíblica, né?
2: Festa de adolescente na pregação.
1: Olha só.
2: Nós passamos uma banda que vem lá de Ananideu, aí demais. É, os irmãos da área, né? Os adolescentes da área que vão participar desse grande culto para a glória e honra do nosso Deus. Paz do Senhor, meu amado, um abraço.
1: Paz do Senhor Guerreiro, bom dia para você. Lembrando que de manhã tem a escola bíblica dominical na congregação da Agrinesp, aqui do nosso querido amigo Guerreiro de Deus, irmão Silas. E à noite tem um evento maravilhoso com os adolescentes, bandas, né? E muito mais. Na congregação da Agrinesp vai ter de manhã a escola dominical e à noite um evento com os adolescentes. Bom demais, né? Bom demais, bom dia para você, Silas, obrigado. Ótimo dia para você, um bom dia também aí a sua querida esposa. Ótimo dia a todos, aos nossos queridos amigos e irmãos da Rádio Jovem, você da Assembleia de Deus, da Quadrangular, da Deus e Amor, bom dia para você. Obrigado sempre pela companhia maravilhosa. 6:23, é hora de mais louvores aqui na Jovem FM, no nosso programa Pela Fé. Bom dia. Música.

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1: 6:30, 6:30 aqui na sua Jovem FM, o nosso programa Pela Fé. Você ouviu esse louvor maravilhoso com Fernandinho, Santo para Sempre. Essa é para adorar, né? Bom demais estar na presença do nosso Deus Todo-Poderoso. Para você, meu, muito bom dia, ótimo dia, uma manhã muito maravilhosa. Obrigado sempre por você ligado com a gente aqui na Jovem FM e no nosso programa Pela Fé. Ah, que bom demais, que maravilha. Obrigado a você sempre ligado também aí no nosso aplicativo da Rádio Jovem, que é o Jovem FM Benevides, e também através do nosso site. Bom dia para você, meu, ótimo domingo também. A partir de agora, o nosso quadro Recordar é Viver. Aqueles louvores maravilhosos dos anos 80, 90, no início de 2000, é a partir de agora aqui na Jovem FM. Bom dia!
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1: E para começar aqui a primeirona, Zé de Paula, a melhor coisa, 6:31, bom dia.

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1: 6:38. Esse é o nosso quadro Recordar a Viver aqui no programa Pela Fé. Bom dia.

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1: Seis horas e 42. Recordar é viver, o nosso quadro aqui no nosso programa pela Festa Louvores, né? Antigos, dos anos 80, 90, no início de 2000, você ouve aqui na Rádio Jovem FM, nosso programa Pela Fé, né? Para recordar, né? Só para recordar aqueles momentos maravilhosos, né? Quando você ia para a igreja, né? Logo no seu comecinho aí na fé, né, rapaz? Quando você estava caminhando, né? Esses louvores com certeza marcaram muito a sua vida. Isso eu creio com certeza, tá bom? 6 horas e 43 e agora aquela palavra muito maravilhosa para você ouvinte da nossa Rádio Jovem FM e o nosso programa Pela Fé, tá bom? Tá aqui em Mateus

está em Mateus 18, do 21 até o 22. Então Pedro aproximou-se de Jesus e perguntou: Senhor, quantas vezes deverei perdoar o meu irmão quando ele pecar contra mim? Até 7 vezes? Jesus respondeu: Eu digo a você, não até 7, mas até 70 vezes 7. Né? Que possamos aprender com Jesus a perdoar o nosso irmão, a perdoar o nosso parente, né? A esposa, você que tem seu esposo. Porque não é fácil, né? Não é fácil. Nós somos seres humanos, não é fácil perdoar. De repente você brigou aí, teve uma desavença no trabalho, na escola, né? Teve aí uma desavença, uma pequena discussão com sua esposa, com seu esposo, quem sabe, né? Uma traição, só Deus sabe. Eu não sei de nada. De repente você tá magoado com seu pai e com a sua mãe, rapaz. Aí é complicado, né? Também não é fácil. Só Deus para nos dar força para podermos poder que a gente possa, né, perdoar os nossos irmãos, a nossa mãe, nosso pai, o nosso irmão da igreja. De repente você está magoado com o teu pastor, está magoado com o grupo de louvor, está indo para a igreja, mas não liberou perdão. Você está em um relacionamento aí, né, também não liberou perdão. Eu sei que não é fácil. Tu brigou no trabalho, rapaz, tá chateado com seu amigo de trabalho, né? Não liberou perdão. Peça pra Deus te dar força aí, né? Peça pra Deus ajudar você a melhorar, a ser uma pessoa melhor. Que Jesus possa nos ajudar nessa manhã maravilhosa, nesse domingo. Que possamos aprender com Jesus a perdoar, não 7 vezes, né? Mais 70 vezes 7. Porque o Senhor Jesus sempre ele nos dá o perdão, né? Somos pecadores, nós somos falhos, pecamos todos os dias, né? E sempre ali Deus está nos perdoando, nos liberando perdão. E por que a gente não pode perdoar o nosso irmão, a nossa irmã, a esposa, o esposo, o colega do trabalho, o irmão da igreja? Que possamos sempre pedir força para Deus para ser um homem melhor, uma mulher melhor, que possamos liberar o perdão, para que Deus também possa nos perdoar, né, de todas as nossas adversidades. Tá bom? 6 horas e 46. Bom dia!

6:49. Que Deus nos ajude a melhorar, né? Obrigado você, ouvinte. Até o próximo final de semana. Daqui a pouco tem o programa A Hora do Rei com nosso querido amigo Paulo Marinho. E eu fico por aqui, tá bom? Obrigado a você. Uma semana maravilhosa. Um domingo maravilhoso. Que Deus abençoe você, sua casa e a sua família. Tchau, tchau. Obrigado a você.

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Bom dia, bom dia, bom dia, com alegria! Hoje é domingo, amigos de Benevides e do Brasil. Está no ar mais um programa, A Hora do Rei, Roberto Carlos. Todo o romantismo do rei em forma de música para você, amigo ouvinte. A direção geral é de Ayrson Costa. Na mesa de áudio, nosso amigo e parceiro Wagner Brom. Hoje o domingão aí maravilhoso, ensolarado para você que está viajando, está nas praias, né? O nosso bom dia para você que está se ligando agora na Jovem FM, curtindo as músicas do rei, as melhores canções do rei para você neste domingão, tá certo? Vamos à nossa primeira sequência musical.

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1: 7:45. Olha aí, grande boleirão com Roberto Carlos e Fafá de Belém, né? Nossa querida Fafá de Belém aí, amiga do rei Roberto Carlos. Bom dia a você que já está ligado aqui com a gente. O pessoal aí do bairro da Liberdade, Taiaçuí, Murini, Benfica, bairro das Flores, né? Você que não viajou, que está em Benevides. Olha, lembrando que daqui a pouquinho o show da Cybele Black, lá no Parque Paranavaí, né? A partir do meio-dia, daqui a pouquinho, né? É, o grande show aí da nossa querida, a pérola negra da Jovem FM, Cybele Black, grande cantora com participação especial todos os domingos aqui no programa A Hora do Rei, tá bom? Vai lá, muito bom, tá? O atendimento lá no um ambiente sensacional com piscina, tubo água pra criançada aí se divertir nesse domingão. Você que não viajou, não foi pra praia, né? Não gosta de praia, não gosta de garapé, vá lá no Parque Paranavaí, né? Com toda a equipe da Dona Miria, né? Prontinha aí pra receber você hoje com o show da nossa grande cantora Cybele Black, né? Cybele Black é de Benevides, vá lá prestigiar, né? Vai ter a participação do Paulo Marinho também, né? E o apoio total da Jovem FM, tá bom, meu amigo? 7:47, né? Muita gente já ligado aqui na Jovem FM, programa Hora do Rei. Daqui a pouquinho vamos mandar os nossos abraços aí, né? Agradecendo aqui a presença do nosso querido Zé do Nordeste, Carlos Vidal, né? Sempre passando aqui com a gente, que é o proprietário lá do Mituba, né? Do acervo Carlos Vidal, grande acervo de Benevides, que brevemente vai ter uma grande exposição aí, né? Daqueles dos escravos, né? De 1800 e quanto, tá tudo lá guardado, vai ter uma grande exposição aqui com a presença da TV Liberal e de outros rádio de comunicação e canais de televisão de Belém, né? Para prestigiar essa grande exposição aí da família Táxi, tá bom? 7:47. Daqui a pouquinho a gente manda os abraços. Hora dos abraços, muita gente ligada aqui com a gente, tá bom? É, nossos amigos aí do bairro também, aí da Terra Firme, gente ligada aqui com a gente também lá em Belém, tem muita gente ligada aqui hoje. Muita gente não viajou, muita gente gosta aí de estar na sua tranquilidade, na sua residência também, preparando aquele churrasco, né, para ficar mais tranquilo. O problema aqui da nossa querida capital, né, a região metropolitana, é aquele engarrafamento, né, Wagner? Aquele engarrafamento na hora da volta, mais tarde, é que complica tudo. Pelo amor de Deus. Mas tá bom. 7:48. Olha, daqui a pouquinho a nossa sequência Convidados do Rei. Hoje o cantor Antônio Marcos, lembra do Antônio Marcos, né? Também do tempo da Jovem Guarda aí. Foi marido da Vanusa, da nossa querida cantora Vanusa, né? Os dois já não estão mais com a gente aqui, mas ficou o legado das suas músicas maravilhosas do grande cantor Antônio Marcos, cantor e compositor. Inclusive também o Roberto gravou músicas dele, né? E ele gravou do Antônio Marcos, né? Aquela parceria aí, né? Infelizmente o Antônio Marcos não se encontra mais com a gente, mas hoje vai ficar aí intercalando suas músicas aí com o rei Roberto Carlos. 7:49. Vamos mais uma música aí, vai, galera.

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0: 8:12, você tá ligado aqui na Jovem FM, programa Hora do Rei, Roberto Carlos, todo o romantismo do rei em forma de música pra você. Olha aí, hora dos abraços, vamos ver quem tá ligado aqui com a gente. Ana Roberta, aí na 3 de fevereiro, minha querida Ana Roberta, muito obrigado pela audiência. Olha o Antônio Jorge, lá em Joanes, no Marajó, né? Curtindo as férias lá, e toda a galera aí de Joanes, um abração pra vocês, tudo de bom. Obrigado aí pela essa audiência aí na praia de Joanes, meu amigo Antônio Jorge, né? Mandou uma mensagem aqui: bom dia Paulo Marinho, bom dia Wagner Brom, estou aqui no Marajó, na vila de Joane, passando esse maravilhoso dia de férias de julho. Ah, mande um abraço para todos esses amantes da praia de Joanes e suas maravilhas nesse domingo de férias, tá bom? Tá escutando lá, que diz aqui também, toca as pedradas de Paulo Marinho. Obrigado aí, meu amigo, pela audiência, né? Obrigado mesmo de coração, tá bom? Ah, olha, Josi Daniele, minha amiga aí da cidade de Nova Seix, também ligada, da Luz, Marico, Paulo, né? Marcílio, obrigado aí pela audiência. O Ribamar da FEMAC Geossolo, grande Ribamar, né? É, o Kiko, lá na cidade velha, na Terra Firme, o Kiko, né? Obrigado aí, Kiko, grande mecânico diesel, obrigado aí pela audiência, né? Ouvindo aí com toda a sua família, programa Hora do Rei. Doutor Elcínio, né? Grande advogado aí na cidade velha, obrigado Elcínio pela audiência, né? O Buló, aí na Grinesp, né? A Márcia Paixão, né? O Carlos Moura, meu querido Carlos Moura, sempre ligado aqui com a gente, tá certo? Um abração para todos vocês que estão ligados aqui com a gente. Ah, o pessoal aí da meu querido irmão Ronaldo Marinho, Pitirilo, desejando aí um bom domingão a todos da família Marinho, né? Adriano, João Vitor, o João Paulo ligado aqui com a gente. Obrigado aí, meus queridos, pela audiência. Vou marcar assim um domingo aí, né? Para mim aí com vocês fazer uma visita, né? Tô devendo uma visita para vocês aí. É tudo corrido, mas a gente vai dar um tempinho aí, passar aí com o Ronaldo Marinho. Tá bom, Ronaldo? Um abração e obrigado também pela essa audiência de todos os domingos, tá bom, meu querido? São 8:04. Olha aí, hoje o nosso cantor, né? Daqui a pouquinho, na sequência, convidados do rei, o Antônio Marcos, grande Antônio Marcos, né? Cantor, compositor, vai estar presente aqui também no programa A Hora do Rei, com as suas músicas maravilhosas. 8:04, vamos ao nosso bloco de apoio cultural.
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0: 8:12, já estamos de volta, né? Olha, a participação aqui dos nossos ouvintes, né? O meu amigo o Antônio Carlos, né? Lá na Rua do Arsenal, lá na Cidade Velha, né? Obrigado, Antônio Carlos, aí pela audiência, né? É, pessoal ligado aí, o pessoal que não viajou, que tá curtindo aí, e quem viajou também, né? Pessoal aí lá em Marudá, né? Curtindo aqui a Jovem FM pelo aplicativo, né? É, lá em Juruteu, a Bragança, pessoal que tá nos balneários aí também, muito obrigado aí pela audiência, tá bom? Tá chegando aqui as mensagens, a gente vai divulgando aqui, ó. Ah, ligou aqui o nosso amigo Carlos Moura, né? Sempre ligado. Vou colocar o Carlos Moura no ar aqui.
1: Bom dia, Paulinha. Arrebenta a boca do balão.

0: nós já estamos reunidos na casa do Mudico. Eu, Carlos Moura, Francisco André da Silva Moura, Maria Ruth e o lindo dos lindos Josimar da Silva Moura. Esses são os integrantes do Café da Manhã de hoje, meu irmão. Arrebenta a boca do balão e se tiver a oportunidade, as baleias, meu querido, meu velho, meu amigo. Bom dia.
1: Olha aí a participação do meu querido ouvinte Carlos Moura, né? Com toda a família aí tomando seu café da manhã, ligadinho aqui na Jovem FM 87,9 FM. Tá bom? Obrigado aí, Carlinho, mais uma vez pela essa audiência aí maravilhosa de todos os domingos, tá bom? Daqui a pouquinho, né? A Cibele Black já tá aqui no estúdio, participação aí da Cibele, né? Vai falar sobre o seu show aí no Paranavaí, o Parque Aquático aqui de Benevides. Você que não vai sair, ainda dá tempo de se organizar com a família, né? E dar um pulinho lá, muito bom ambiente com turbo, água, piscina para criançada, né? E aquele atendimento maravilhoso, uma cozinha sensacional que só a dona Miria sabe preparar lá com seus atendimentos, seus garçons, né? A cerveja super gelada, né? Para tomar nesse verão, com aquele banho maravilhoso. E o show da nossa querida cantora aqui de Benevides, Cibele Black, né? Com a participação do Paulo Marinho, tá bom? Daqui a pouquinho, então, estaremos lá. É você que ainda dá tempo de ir com toda a sua família. Domingo passado estava lotado lá, eu não estive lá, mas a Cibele foi e estava muito cheio lá, e hoje com certeza vai dar casa cheia de novo, né? Com a presença lá da nossa querida cantora Cibele Black, a pérola negra aqui da Jovem FM, tá bom? E olha, daqui a pouquinho na sequência Convidados do Rei, hoje o cantor Antônio Marcos, né? Lembra do Antônio Marcos, grande cantor romântico também da época aí da Jovem Guarda, né? Foi o marido da Vanusa, né? Grande cantora Vanusa também, né? Muita gente lembra, o pessoal aí da Jovem Guarda lembra com certeza aí do grande sucesso do Antônio Marcos, né? 8 horas e 16 minutinhos. Vamos ao nosso bloco de apoio. Já tocou o bloco, né? Então vamos aí a nossa sequência Convidados do Rei.
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1: 8:30, domingo ensolarado aí, olha, a mínima hoje 24 graus e a máxima de 31, né? Você que gosta aí do tomar aquele banho de piscina, né? Vamos lá, daqui a pouquinho lá no Parque Paranavaí, com o grande show da Cybele Black, que já está aqui com a gente. Bom dia, Cybele.
2: Bom dia, bom

0: baile dos artistas. E domingo que vem vai estar a minha amiga Lene Gomes, grande cantora, grande astra, vai estar presente também aqui, dando uma entrevista com a gente, Paulo Marinho, falando um pouquinho sobre a sua carreira, né? Que graças a Deus aí.
1: Seja bem-vinda, né, Lene Gomes, pela presença aqui no, na Hora do Rei.
0: Compositora também.
1: Isso.
0: Canta em várias línguas aí, ela, viu? Um grande talento. Um abraço, Lene, para você. Um abraço pro meu amigo Antony Guedes. Um abraço para nossa divulgadora Célia Luca, né, que sempre está apoiando os artistas.
1: Grande Célia Luca, um abração, Célia.
0: Um abraço, Célia, para você, toda a família. Um abraço pro JP Show também, ligadinho, lá em Ananindeua. E eu gostaria também de mandar um abraço pra galera lá de Bragança, que está ligadinha hoje. Ligadinho hoje no programa, né? Todos aí em Bragança. A Jaqueline também ligadinha no programa hoje. Um abraço, Jaqueline, para você. E toda a galera que já está preparado para esse domingão hoje. 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Então não esqueça, você é nosso convidado especial para estar presente com a gente. Você de Benevides, você da região, proximidade, Santa Isabel, Murini, você é o nosso convidado especial para estar lá com a gente hoje. E eu gostaria também de mandar...

0: churrascão final de semana é lá, Açougue do Sérgio, no Centro Comercial de Benfica. Um abraço para você, Sérgio. E eu gostaria também de agradecer a todos os ouvintes que estão ligadinhos, sempre com aquele carinho especial, com a cantora Cybele Black, Paulo Marinho e o programa A Hora do Rei. Muito obrigada. E com certeza hoje nós vamos esperar você e sua família para estar lá com a gente, curtindo esse show a partir de 1h lá no Água Parque, Paranavaí. É com você, Paulo Marinho.
1: 8h36, tá aí o recado da Cybele Black, tá bom? Olha, um abraço aí pro meu querido Paulo Donizete, lá em São Paulo, na sua cobertura, mandou uma foto aqui, né? Dia lindo e frio, esta é São Paulo, 14 graus agora lá em São Paulo, com a máxima de 18, clima bom, hein? 14 graus, né? O nosso aqui deve já estar dando uns 30, ensolarado aqui no nosso verão amazônico. Você está ligado aqui na Hora do Rei, né? No programa Hora do Rei, Roberto Carlos, todo o romantismo do rei em forma de música para você, amigo ouvinte, tá bom? 8h37, vamos de música, Wagner, a hora é do rei.

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0: Pretinho.
1: 8:52, né? Você pode participar pelo 980-50-7115. 980-50-7115. Esse é o Zap Zap da Jovem FM para você interagir, né? Pedir aí sua música, mandar seu recado, né? E a gente faz a divulgação aqui, tá bom? É, a Sibeli vai falar mais um pouco aqui do show lá do Paranavaí. Não é isso, Sibeli? Daqui a pouquinho, então, Sibeli Black, no grande show da Sibeli Black, nesse domingo, aí no Parque Aquático Paranavaí, né? Com um ambiente sensacional, com turbo água, piscina para criança e aquela comida, o tira-gosto maravilhoso, cerveja bem geladinha, não é isso, Sibeli?
2: Exatamente, amigo. 1 hora da tarde, a partir de 1 hora da tarde, a gente vai estar lá.

0: Luciano Tama, ali na rua do Olho d'Água, antigo Olho d'Água. Você é nosso convidado super especial. Paulo Marini, falando sobre o nosso baile dos artistas, né, em setembro.
1: Lembro.
0: É, você que está ouvindo, isso. Não foi para a primeira edição. E olha, gente, segunda edição, entrada apenas R$10, você já pode comprar, antecipando a sua pulseirinha, né, da entrada. Então, se você tem interesse em comprar a sua entrada, né, R$10, você já compra e pode participar desse baile com a participação especial da cantora Aninha Odalisca do Brega. DJ, prepara aí a música da Aninha Odalisca do Brega pra gente rodar aqui um pouquinho pra galera relembrar, né?
1: Isso, dá uma palhinha aí
0: da Aninha. Que ela vai estar cantando ao vivo aqui em Benevides, lá no Sítio do Louro, ali em frente à Padaria Beatriz, é isso mesmo. Sítio do Louro, 13 de setembro. Vai tremer de muito brega pra você curtir com participações especiais como Antônio Guedes, Jonas, Banda Retrô também vai estar presente. Conexão Retrô também vai estar presente. Vários astros da Terra. Solta aí, Aninha!
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0: olha, vai preparando as canelas aí. Chama isso. O namorado. Chama os amigos pra dançar, porque esse dia é pra você curtir, é pra você tomar aquela geladinha, curtir com os amigos. Não tem pra onde você fugir. É dia 13 de setembro, Baile dos Artistas, segunda edição em Benevides, com a participação especial da cantora Aninha Odalisca. Valeu, Paulo Marinho, muito
1: opa,
0: bom dia.
1: Opa, até mais tarde. 8 horas e 55 minutinhos. Você está ligado aqui na Hora do Rei.

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2: 8:59. Bem, minha gente, estamos chegando ao final de mais um programa A Hora do Rei, Roberto Carlos. Domingo que vem estaremos de volta no mesmo horário, de 7 às 9 horas da manhã, sempre com a boa música romântica do rei Roberto Carlos. Não é isso, Beli?
3: Exatamente, Paulo Marinho. Muito obrigado a todos os ouvintes que estiveram na escuta da Jovem FM no programa Hora do Rei. E eu gostaria de agradecer também ao cantor James do Piseiro, ontem um grande show lá na conveniência Point Maguari, exatamente naquele lugar. Foi um show muito top. Valeu todos os artistas que participaram. Valeu, James do Piseiro. Um abraço a todos vocês e até a próxima.
2: Um beijo no coração.

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2: Bom dia a todos os mestres, nossos irmãos. Neste domingo tão abençoado, aqui quem vos fala é o irmão José Adelso. Hoje nós vamos falar sobre o capítulo 18 do livro Espírita, sobre o tema Muitos os chamados, poucos os escolhidos, especialmente sobre a parábola do festim de bodas que Jesus disse, né? Bem, gente, espero que todos estejam bem. Vamos começar os nossos estudos, né? Aqui nós vamos falar neste domingo abençoado sobre a parábola do festim de bodas, sobre os outros temas que Jesus também falou, né? Sobre a porta estreita, que também está sendo abordada nesse tema, que nem todos os que dizem Senhor, Senhor estarão no reino dos céus. Muito se pedirá aquele que muito recebeu, versículo 10 a 12. Instruções dos Espíritos, dar-se-á aquele que tem, 13 ao 15, pelas suas obras, e que se reconhece o cristão, capítulo 16. Vamos dar continuidade ao nosso maravilhoso estudo neste domingo. E a parábola do festim de bodas, Jesus disse o seguinte, falando ainda por parábolas, né? Disse-lhe Jesus, o reino dos céus se assemelha a um rei que, querendo festejar as bordas de seu filho,

com ordens de dizer da sua parte aos convidados. Preparei o meu jantar, mandei matar os meus bois e todos os meus cevados. Tudo está pronto. Vinde às bordas. Eles, porém, sem se incomodarem com isso, lá se foram. Um para sua casa de campo, outro para o seu negócio. Os outros pegaram dos servos.

e mandando contra ele seus exércitos, exterminou os assassinos e lhes queimou a cidade. Então disse a seus servos: O festim das bordas está inteiramente preparado, mas os que para ele foram chamados não eram dignos dele. Ide, pois, às encruzilhadas e chamai para as bodas todos quantos encontrardes. Os servos então saíram.

homem guardou silêncio. Então disse o rei à sua gente: atai-lhes ou amarrai-lhes as mãos e os pés e lançai-o nas trevas.

São Mateus, capítulo 12, versículo de 1 a 14. Vejam só a parábola, né? Como Jesus muito falou no período em que caminhou entre nós neste mundo, né? Falou muito em parábolas para sua época, mas que poucos entendiam as suas parábolas. E o Espiritismo, o livro espírita, ele vem falando e dando aqui algumas explicações, né, sobre estas palavras tão nobres de Jesus para que possamos entender melhor. E aqui está uma das explicações dentro do livro espírita, tá? Que, primeiro, o incrédulo sorri a esta parábola que lhe parece pueril, cheio de ingenuidade, por não compreender que se possa opor tanta dificuldade para assistir a um festim, e ainda menos que convidados levem a resistência a ponto de massacrar os enviados do dono da casa, né? Só que as parábolas diz o seguinte: ele, o incrédulo, são sem dúvidas imagens, mas ainda assim o mistério se torna o seguinte: ele, o incrédulo, são sem dúvidas imagens, mas ainda assim

cheia de luz, né, que compunha aí as suas parábolas com os hábitos mais vulgares da vida, ou seja, os hábitos mais simples da vida, e acabava adaptando aos costumes da época e ao caráter do povo a quem ele falava, né, na qual a grande maioria acabava por não entender, e muitos até hoje acabam não entendendo, né? Nesta parábola, a maioria delas tinha por objetivo fazer penetrar nas massas populares da época a ideia da vida espiritual, que para muitos, né, que não tinham o devido conhecimento, eram algo assim ininteligíveis quanto ao sentido, apenas por não se colocarem neste ponto de vista. E aos que interpretavam estas palavras, como até hoje, né? Não de que tratamos Jesus. Compara, olha como Jesus compara. Jesus compara o reino dos céus, onde tudo é alegria e aventura, a um festim. Falando dos primeiros convidados, né, que foram chamados, ele alude aos hebreus, que foram os primeiros chamados por Deus ao conhecimento da sua lei. Os enviados do rei, que ele alude lá na passagem, na parábola, são os profetas, os primeiros profetas, que vinham exortar, né, e seguir a trilha da verdadeira felicidade das suas palavras. Os profetas que vinham ali para grandificar as palavras de Deus, né, transmiti-las, para trazer a felicidade com essas palavras. Porém, quase não eram escutados. Suas advertências eram desprezadas, desprezadas. Muitos foram até mesmo massacrados. Olha lá a parábola de Jesus, né? Como os servos da parábola. Os convidados que se escusam, pretextando terem de ir cuidar de seus campos e de seus negócios, simbolizam as pessoas mundanas, que, absorvida pelas coisas,

comum aos judeus de então, que a nação deles tinha alcançado a supremacia sobre todas as outras, né? Deus, com efeito, não prometera a Abraão que a sua posteridade cobriria toda a terra, mas, como sempre, atendendo-se à forma, sem atentarem ao fundo, eles acreditavam tratar-se de uma dominação efetiva e material. Olha a pretensão aí dos judeus, né, da época, que eles iam dominar tudo, só que não era bem o que Deus estava a transmitir. Antes da vinda de Jesus Cristo à Terra, com exceção dos hebreus, todos os povos eram idólatras e

essa ideia permaneceu no estado de sistema pessoal, ele não era muito transmitido na época. Em parte, nenhuma foi aceita como verdade fundamental, a não ser por alguns iniciados que ocultavam seus conhecimentos sobre um véu de mistério impenetrável para as massas populares, como é até hoje, né? Muito a gente se discute sobre religião, mas as pessoas preferem ouvir ditos profetas que não conhecem nem o básico, nem

por não quererem buscar entendimento, não buscarem conhecimento, não, aliás, nem quererem esse dito conhecimento, né? Querem as coisas mais básicas, mais rápidas.

Porque senão, Jesus, que foi Jesus, foi atacado na época em que esteve aqui. Imagine essas pessoas, né? Que muitas são hoje. E graças a Deus, hoje nós estamos num período em que as pessoas podem se manifestar um pouco livremente, um pouco mais livremente, vamos

E a eles Deus transmite a sua lei, primeiramente por via de Moisés, depois por intermédio de Jesus. Foi daquele pequenino foco que partiu a luz destinada a expandir-se pelo mundo inteiro, a triunfar do paganismo e ao dar a Abraão uma posteridade espiritual tão numerosa quanto.

a Ferrari ao mais fácil. É o que a gente falou ainda agora. Muitas pessoas se afastam, preferem as coisas mais fáceis, as histórias mais fáceis, os contos mais fáceis, as parábolas mais fáceis, porque o que realmente Jesus veio e deixou.

ou querem ignorar, né? Que para mim seria a lei, isso é uma visão bem pessoal, tá, gente? É, seria a lei maior, e sobre ela, como Jesus disse, ali paira todo o ensinamento, se a gente for analisar racionalmente os ensinamentos de Deus e as leis anteriormente criadas, né? Seria o ensinamento maior de que amai o teu próximo como a ti mesmo. Porque quando tu amas o teu próximo como a ti mesmo, não vais fazer nada contra ele, porque tu estás a fazer contra ti mesmo, né? Então se torna fácil, mas para isso você precisa ter moral. E como diz a parábola, os judeus desprezaram essa moral para se apegarem ao quê? O que é mais fácil, como é até hoje as pessoas, nós fazemos isso, se apegar ao que é mais fácil, né? É praticar o culto exterior. E aí o mal chegará ao cúmulo. A nação, além de escravizar, e como nós temos até hoje muitas religiões que escravizam os seus fiéis, né? Pela visão esfacelada que eles têm aí, e acabam se dividindo em diversas seitas, em incredulidade, que atingiram, eu posso dizer até um pouco, a insanidade de tu esquecer o teu irmão e rogar pela tua prosperidade individual, e aí tu já foge um pouco dos ensinamentos de Jesus, né? E aqui não estou dizendo que você não tem que querer ter uma vida melhor, mas sim você tem que querer, mas desde que esta tua vida melhor, tu também possas olhar para o teu irmão, para o teu próximo, com carinho. E como diz a lei maior do Espiritismo, sem caridade não há salvação, né? Vejamos aí, caridade aqui, como o Espiritismo diz, a caridade não é você sair dando dinheiro para ninguém, tá, gente? A caridade aqui, como diz o Espiritismo, é uma palavra amiga, tá? É um gesto amigo, é você ser caridoso com o teu próximo, é você doar parte do seu tempo para conversar. Às vezes, pessoas que estão ali precisando de uma conversa amiga e não tem em casa. Então, a caridade é de uma forma muito

Os judeus praticamente rasgou os horizontes da vida futura, da vida espiritual, buscando a vida mais fácil que a vida material. Por isso, os primeiros a serem convidados, como diz a parábola, que foram eles, os judeus, para o grande banquete da fé universal, eles repeliram a palavra do Messias celeste. E o imolaram, perderam assim o fruto que teriam colhido da iniciativa que lhes couberam, né? Olha como é.

a palavra seriam admitidos ao festim, em lugar dos primeiros convidados. Mas não basta a ninguém

dando dinheiro a ninguém e a nenhuma instituição. Lembrem, até uma palavra amiga, ela é uma caridade, pois você está doando seu tempo, você está doando as suas palavras amigas ao seu próximo. Entre todos, porém, que ouvem a palavra divina, são poucos as que guardam e aplicam proveitosamente. Qual poucos se tornam dignos de entrar no reino?

que entrai pela porta estreita, porque larga é a porta da perdição, e espaçoso é o caminho que ela conduz, e muitos são os que por ela entram. Qual pequena é

para a gente aqui aproveitar os ganchos logo de uma para outra, para a gente ver que muitos são os chamados, mas poucos são os escolhidos. Quantas pessoas realmente hoje querem seguir as palavras de Jesus Cristo? Olha o ensinamento, como eu disse ainda agora, que poucos levam a sério e poucos praticam, né? Amai o teu próximo.

Não é fácil amar uma mãe que briga contigo, aquela mãe que ali tu estás querendo sair com os teus amigos e ela diz não para ti, e naquele momento tu não entende o não dela e ela não, também não te explica, né, o porquê do não. E muitos querem esta porta aí para essas festas estarem neste mundo mundano. Mas quais são as pessoas que entendem seus pais e suas mães, que já passaram pelas dores da vida e dizem, meus filhos, não vão nesta festa aqui, vão naquela outra, que é um possível, possivelmente um pouco mais organizada, que você possa estar melhor, né? Qual serão esses filhos que escutam com tanto amor? Porque como diz a parábola da porta estreita, né? O caminho que ela conduz é muito melhor, a porta grande, a festa, as coisas da vida mudando. Mas a gente tem que olhar para os dois lados. E principalmente para a porta estreita, que às vezes para a gente estar tá em casa, a gente jovem, é meio que complicado, a gente não quer escutar os pais. Mas Jesus disse, e bendito, o caminho que ela conduz é mais certa, é mais certeira. E tem muitos pais que já têm uma experiência aí, né, que dizem isso com muito amor e com carinho para manter seus filhos dentro do seu espaço, naquele local com muito carinho. Então vamos para um breve.

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1: Bem, dando continuidade, meus caros amigos, vamos lá às nossas parábolas, né? Tendo-lhe alguém feito esta pergunta: Senhor, serão os poucos que se salvam? Jesus responde-lhe: Esforçai-vos para entrar pela porta estreita, pois vos asseguro que muitos procurarão transpô-la e não o poderão. E quando o pai de família houver entrado e fechado a porta, e vos de fora começardes a bater, dizendo: Senhor, abre-nos, ele vos responderá: Não sei de onde sois, pois vós eis a dizer: Comemos e bebemos na tua presença, e nos instruístes nas nossas praças públicas. E ele vos responderá: Não sei de onde sois, afastar-vos de mim, todos vós que praticais a iniquidade. Então haverá prantos e ranger de dentes, quando virdes de Abraão, Isaque, Jacó e todos os profetas estão no reino de Deus, e que vós outros sois dele expelidos. Virão muitos do Oriente e do Ocidente, do Setentrião e do Meio-Dia, que participarão do festim do reino de Deus. Então, os que forem os últimos serão os primeiros, e os que foram os primeiros serão os últimos. Isto está lá em São Lucas, capítulo 13, versículo 23 a 30. Vejamos aí a parábola da porta larga, né? Da perdição, porque são numerosas as paixões, as más, e porque maior é o número, né, dos caminhos que nós consideramos, nós simples mortais, os caminhos maus. E a porta estreita, ou da salvação, porque há grandes esforços sobre si mesmo, que a gente hoje não briga com o mundo, hoje a grande briga é entre nós mesmos, né? Para que nós não erramos para com nossos próximos, para que nós possamos estar aqui no nosso mundo de expiação, no nosso mundo de aprendizagem, para que a gente realmente possa evoluir.

que queira evoluir, que queira transpor para vencer as nossas más tendências, né? Coisa que poucos se resignam para completar essa máxima dessa nossa aprendizagem, dessa nossa evolução. Por isso que ele diz: muitos são chamados e poucos os escolhidos. Hoje a gente precisa silenciar muito a nossa sociedade, muitas as palavras da nossa sociedade, e ouvir um pouco mais as palavras, os ensinamentos básicos como o que foi dito há pouco acima, né, sobre a questão de você amar o teu próximo como a ti mesmo, né? Então, são ensinamentos básicos, mas que a gente pouco dá atenção no nosso correr do dia a dia. Então, o estado hoje da nossa humanidade terrena, porque sendo a nossa terra, como eu disse ainda agora, um mundo de expiação, nela ainda predomina um pouco o mal. Mesmo a gente sabendo que temos muitas pessoas maravilhosas, pessoas boas a nele ainda, nós ainda temos muito ainda o que aprender para que a gente possa evoluir, né? A gente possa acabar transformando aí o nosso mundo e a nossa passagem.

e não apenas num sentido absoluto. Se houvesse de ser esse estado normal da humanidade, teria Deus condenado toda a nossa humanidade à perdição, a imensa maioria das suas criaturas. Desde que se conhece Deus, ele é toda bondade e justiça, né? Então, aqueles delitos que a humanidade se houvera feito culpada para merecer, tão triste sorte no presente e no futuro, se toda ela se achasse degredada da terra, e se a alma não tivesse tido outras existências, como seria isso, né? A gente sabe que Deus é um ser maravilhoso de luz. Então, por isso ele nos dá tantos os entraves para que a gente possa passar, para que a gente possa evoluir, né? Enquanto ser humano neste nosso planeta. E aí nós temos todas essas nossas passagens maravilhosas, as nossas situações, que se a gente bem souber, em vez da gente dizer, Senhor, por que que eu estou

Porque o Senhor, ele é todo justo e toda bondade, como foi dito há pouco. Então, a gente que precisa enxergar o mundo de uma forma diferente, precisamos enxergar este mundo de amor de Deus, de nos dar as existências, de nos dar as atividades que

consigo mesmo e com a justiça de Deus. O que eu errei desta vida acabou aqui, pronto. Mas Deus, com a sua interioridade da alma, com a pluralidade dos mundos, e um horizonte se alarga quando você reencarna, buscando as suas diversas dívidas, buscando as suas aprendizagens, o amadurecimento que você não teve na vida passada, o reconforto de se reconciliar com os seus algozes aí, né? Então, por isto que é fantástico a nossa vinda a este mundo de expiações, para que a gente possa se aprofundar na verdade e na sabedoria das máximas de Jesus Cristo. Vejo como Deus é maravilhoso nas nossas aprendizagens, né? E como a gente, acima de tudo, enquanto seres humanos, criaturas de Deus, devemos buscar estudar, se aprofundar, para compreender melhor as parábolas de Jesus, os ensinamentos e praticar. Não transmitir a nossa responsabilidade, não entregar.

0: Vamos nos aprofundar nos estudos, vamos buscar a razão, porque o estudo é a base de tudo, para que a gente não possa ser enganado pelos astuciosos, né? Porque, como diz a outra parábola que nós vamos começar daqui a pouquinho, os que dizem Senhor, Senhor, nem todos os que dizem Senhor, Senhor entrarão no reino dos céus. Nem todos os que dizem que são profetas, são realmente profetas, são lobos, na grande maioria em peles de cordeiros. Mas já voltamos, vamos para o intervalo.
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compromisso com a consciência. Você certamente já leu ou ouviu algum dia a notícia de roubo, incêndio, naufrágio ou explosão de algum bem móvel ou imóvel que pertencia a alguém. No entanto, jamais deve ter lido ou ouvido uma manchete com os dizeres: foi roubada a coragem desta ou daquela pessoa. Foi extraviada grande porção de otimismo. Quem a encontrar, favor devolver no endereço citado. Ou então: incêndio consumiu toda a fidelidade de fulano. Ou naufragou a honestidade de Beltrano. Enfim, nunca tivemos notícias de que as virtudes de alguém tenham sofrido assaltos ou outro dano qualquer. E, no entanto, isso é uma realidade em nosso mundo. Acontece diariamente quando as negociatas indignas põem por terra a honestidade e a honradez desse ou daquele cidadão que sucumbe ante grandes quantias em dinheiro ou favorecimentos de alguma ordem. Essas virtudes que se deixam arrastar por interesses próprios não são virtudes efetivas. São ensaios muito frágeis de virtudes. Quem verdadeiramente conquista uma virtude, jamais a perde. Contou-nos um amigo, jovem advogado que labora num órgão público, que em certa ocasião estava com uma pilha de processos sobre a mesa, quando seu superior entrou na sala e tomou dois deles. Os pôs de lado, recomendando: quero que você arquive estes processos. O advogado perguntou por que razão deveria arquivá-los, recebendo a explicação de que os acusados eram seus amigos e lhe haviam rogado esse favor. O moço, que tinha compromisso com a própria consciência, fez com que os processos seguissem seu curso normal. Tempos depois, os acusados tiveram que arcar com as custas do processo e indenizar vários cidadãos aos quais haviam prejudicado. Quando questionado por seu superior sobre o ocorrido, o advogado argumentou que o fato de os acusados serem seus amigos não era suficiente para isentá-los da responsabilidade de seus atos. Caso o jovem advogado não tivesse firmeza de caráter, poderia ter dado ocasião a que fosse registrada em sua ficha espiritual a seguinte anotação: este espírito sofreu nesta data um assalto da corrupção e da prepotência. Foram furtados seus bens mais preciosos, a fidelidade e a honestidade. Felizmente, isso não aconteceu. A existência nos convida, a cada sol que nasce, ao exercício sublime da retidão e da paz interior. A fidelidade ao dever é a bússola que orienta a alma em mares revoltos. A honestidade na conduta é o brilho sereno de quem não teme o próprio encontro diante do espelho. Ser íntegro na ausência de testemunhas é a verdadeira medida da nossa maturidade espiritual. Não existe grandeza maior do que honrar a palavra empenhada e o compromisso assumido com a vida. O dever retamente cumprido floresce em sono tranquilo e consciência leve. O maior tesouro do espírito. Sejamos operários do bem, transformando o cotidiano em um altar de serviços prestados com nobreza. A fidelidade aos valores do Cristo é a ponte segura que nos confere harmonia e paz de espírito.

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1: Bem-vindos, estamos de volta com mais um Momento Espírita, né? E agora vamos falar sobre o tema, vamos dar continuidade ao nosso tema de hoje. E aqui voltamos com a parábola, com os que dizem Senhor, Senhor. Nem todos que dizem Senhor, Senhor entrarão no reino dos céus. Apenas entrará

está lá em São Mateus, capítulo 7, versículo de 24 a 23, e São Lucas, capítulo 7, versículo de 46 a 49. Quando eu ouço essas palavras, até me lembro do meu grandioso amigo Queiroz, homem prudente, que domina com maestria essa.

que realmente você auxilie Jesus, auxilie Deus e aos nossos irmãos, mas não com orgulho, mas sim com humildade, de mostrar a vida boa que Deus nos deu e que a gente deve fazer com muita humildade.

humildade e amor, e aí você agrada a Jesus sem violar nenhum dos menores mandamentos que ensinaram aos homens a chegar ao

será grande no reino dos céus aqueles que o cumprir e ensinar. Ai, gargantinha tá querendo.

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1: Vamos lá, meus queridos. Dando continuidade, se a garganta assim permitir, né? E aqui vamos para mais um estudo, mais uma parada. Dar-se-á aquele que tem, e muito lhe será cobrado. Aqui aproxima-se dele seus discípulos de Jesus, né? E lhe dizem: por que eles falam?

cumpre a profecia de Isaías, quando diz: ouvireis com os vossos ouvidos e nada entendereis, olhareis com vossos olhos e nada vereis. São

fazendo bem, aturados, perseverantes nesses esforços que nós temos hoje. E muitos dão graças ao Senhor, né, gente? A gente muito ouve as pessoas dizer: ah, porque o fulano tem uma vida boa e o ciclano não. A gente até brinca com um dizer popular, né? Ah, porque sempre a grama do vizinho é mais verde do que a minha. Só que a gente para para pensar: o que foi que o nosso vizinho fez? O caminho percorrido por ele para chegar.

geralmente a gente não olha, a gente quer saber da grama plantada, né? Então, antes da gente olhar o que as pessoas têm, vejamos o trajeto dela, né? Quando a gente olha uma pessoa, pô, porque não tem nada e o pouco que se tem perde. Mas por quê? Será que o que ela fez realmente foi traçado, trilhado por ela? Será que ela não tirou parte daquilo, do suor de outras

sermos mais amigos com o nosso próximo, né? E não apenas usar de palavras ao vento, Senhor, Senhor, porque eu fiz tanto e

cita em nossos estudos, meu amigo Queiroz, que está lá na Bíblia. Deixemos as palavras mortas, deixemos de praticar coisas que já estão mortas. Vamos

mas como um homem de espírito evoluído, um homem que realmente pratica as ações, os ensinamentos de Jesus com tanto amor.

0: rogo a nossa bênção neste domingo maravilhoso e que possamos aproveitá-lo, né? O nosso penúltimo domingo das férias. Um grande abraço.
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1: WhatsApp na Jovem 10:31.

0: gratidão.
1: E Guilherme Venuto. Obrigado, gente.
2: Obrigado, gente. Que coisa
3: linda. Senhoras e senhores, uma salva de palmas para Guilherme Venuto.
0: Muito obrigado.
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2: Olá, minha gente, sempre bom. Que música gostosa na Domingão da Galera com Charlisson do Brasil. Ah, que legal, né? Férias, mar, alto astral e você ligado na Jovem FM, tá certo? Obrigado pela companhia, já recebendo muitas mensagens aqui, daqui a pouco vou receber. Aliás, vou mandar um alô pra galera, viu? Muita gente aí nos balneários, curtindo da nossa querida, amada Benevides e região. Os nossos amigos que estão, muita gente fora também, né? Daqui a pouco vou mandar alô pra quem tá em Mosqueiro. Quem está aonde? Salinas? Tá bom, pode mandar aqui a sua mensagem. Eu estou na amada Salinas, Salinópolis. Se você estiver em Marudá, pode mandar a sua mensagem

Mercadinho Família Popular, Mendes Materiais de Construção, é, e também loja Point Confecções e Calçados, a loja do verão, tá bom? Daqui a pouco eu vou falar a novidade que tá chegando pra você aqui, tá bom? Guarda aí, tem muitas novidades acompanhando a Jovem FM, você sempre tem notícias boas. Beleza pura, 10 horas 42 minutos, vamos lá, tá chegando sucesso pra você.

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1: Isso é mais um sucesso do Natanzinho.

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1: Brasil! Opa, muito bem. Olha, já tem gente mandando mensagem daqui a pouquinho, neguinho. É, moleque, tu é doido, é muita gente ligada na Jovem FM. Eu tenho casal mil, um tal de casal mil da reciclagem.
2: Um abraço.
1: Estão aonde, meu amigo? Calma lá, federal. Eles arregaçam o som na Jovem FM, ele manda até vídeo aqui, ó. Tem uma caixinha poderosa dele, um sonzinho que é iluminoso. Ele é um artista, ele. Ele faz o som, o rádio. É, ele pega aquelas garrafas de água sanitária, daquelas grandes, e fez, sabe o que que ele fez? Um rádio. O pendrive, né, tudinho. Isso aí é um artista, meu amigo. Esse rapaz é um artista. É um cara inteligente. Grande abraço aí, meu amigo Juan.
2: Um abraço.
1: E a dona Nina, o casal mil da reciclagem, na primeira rua da Agrinesp. Ele manda alô pra todos os seus amigos. O H do Coco. Alô, H do Coco! Olha o coco, olha o coco. 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O H, o seu filho e a sua família, aquele abraço do Charlisson do Brasil. Grande H do Coco! Olha, Tapioca, o tapioqueiro também, que é amigo do Juan e da Nina.
2: Um abraço a você.
1: Olha, Tapioca! Olha, Tapioca! É, rapaz, tô te falando. A Tapioca é do meu amigo tapioqueiro, que é amigo também do meu amigo. O amigo do meu amigo é Juan. Opa, rapaz, né? Ei! É, também um alôzão, né? Isso, toda essa galera ligada na Jovem FM. Muito bem, é só sucesso. Bora, Juan, bora pra cima, mano. Coloca aí na rádio. Beleza pura? Deixa eu ver aqui quem tá ligado também conosco.
2: Um abraço.
1: Rapaz, meu amigo Paulo Marinho já foi embora com o seu programa Hora do Rei, prometendo voltar domingo que vem, de 7 às 9 da manhã. As músicas que desfilam com o programa Hora do Rei, as músicas do Roberto Carlos. Música do Roberto Carlos. O cara tá no domingo comendo aquele cafezinho, aquela tapioca, aquele cuscuz, escutando a Jovem FM, só música do rei Roberto Carlos. Opa, Razão Pai Dega, meu filho, tô te falando. Nego Paulo Marinho, tá ligado? E hoje tem Paranavaí, ele vai fazer um grande show com a Cybele Black. Cybele Black e Paulo Marinho, vou já falar desse evento que vai acontecer lá no Clube Paranavaí, né? Isso, né? Deixa eu ver aqui, rapaz. Deixa eu ver aqui como é que tá a situação. Esse baile.
3: Nem falho.
1: Calma, meu federal, calma, que já vai sair o negócio. Vai sair do forno.
4: Ei, então eu te garanto.
1: Ei, quem disse que não, mulher? Tá doida? E nem que eu tomo caldo de gurijuba. Se não tiver a gurijuba, eu tomo também. De carne, come. Pode colocar aí, pode colocar de mocotó. Rapaz, tô te falando. Um abraço, minha amiga Andréia. Andréia Lima. Tá ligado conosco, lá na Coab, é? Um abraço pra você, mana.
2: Um abraço.
1: Beijo pra você e sua família, que Deus abençoe ricamente. Olha, Andréia, pega a tua família, venha conhecer o Paranavaí. Água Parque, o Água Parque é. É igual, moleque, não faça isso, hein? Eu tô com um calor danado. Ainda bem que tem ar-condicionado aqui, mas rapaz, o ar-condicionado não tá rendendo, moleque, mas tá um calor. Fui lá pra fora, Eu não sei como derreter o pneu do carro, mano.
0: Não, pelo amor de Deus.
1: Eu tô com medo de ficar me dar aquelas assaduras. Ei, calma! Eu vou ter que gastar os 10 pro Gonz, né? Aquela passadura. Eu vou até na farmácia. Olha, separe logo os 10, porque de jeito que tá esse calor, meu amigo, quando cada coçada é uma lasqueira.
0: Agora me deu medo.
1: Eita, calma, meu federal. O saudoso Anais está só ali, meu pai. Tô te falando. 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Domingão, dia 26/7, a partir das 13 horas. 13 horas até as 16 horas. Vai estar ela, a pérola negra da Jovem FM. Cybele Black, como diz o Paulo Marinho, né? Eu coloquei agora é a pérola negra Cybele Black. E Paulo Marinho é o galã do brega, não é isso, meu filho? calma, pederal!
0: É verdade!
1: Olha, tem brinquedos aquáticos, bar, restaurante, piscina. 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É pera, todo mundo merece passear, né, meu filho? Pega lá, não, tu tem dinheiro, pega o cartão, que eu sei que tu tem um cartão, pega lá o cartão, isso, ou então não pede foi emprestado aí pro teu vizinho da direita ou da esquerda.
3: Mas é lógico.
1: Pede lá pra tua mãe, pro teu pai, não sei. Pede um empréstimo pra te levar a tua família.
5: Faz logo meu pix aí, patrão.
1: Ei, mas não é eu não. Meu patrão tá lá em Garapé Mirim, eu acho, uma hora dessa. Tá de boa. Tá lá só de suguinha, lá no Igarapé. É aquela suga rosa dele de bolinha. Bolinha branca. Ele e o panzudinho dele, o panzudinho. O panzudinho dele.
0: Já quero.
1: Agora me deu medo. Ô, mano velho, tu também tá de sunga, de bolinha, meu filho? Não, dele não é. Falho. É de oncinha.
6: Esse tal de mano velho, isso é um tremendo canelada.
1: Passa, deixa de longe, porque perto. É uma pera, papai.
7: Tu só vive liso, mano velho. É, gosto
1: Ai, Parazão, essas figuras, papai, essas figuras, 10 horas e 3 minutos, bloco de apoio cultural, daqui a pouco eu vou falar de novidades, daqui a pouquinho.

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2: No seu coração, já abraçando a galera ligada da Jovem FM, abraçando as nossas celebridades, nossos ouvintes, em especial nossos cantores da terra, a nossa amiga Risa Nunes, que fez um grande show ontem. Eu tive o privilégio de participar de um grande evento ontem, exatamente, lembrar aqui o nome, né? Claro que sim. Na verdade, é uma nova conveniência ali no posto do Maguari, né?
3: Claro que sim.
2: É o ponte da conveniência BR, tá bom? Abraçando aí a direção, o seu Edson, meu amigo Raul, que é o gerente, abraçando, nos recepcionou lá, com certeza aí, muito bacana. Estava presente lá, quero abraçar também a nossa amiga trabalhando na Secretaria de Educação, minha amiga Dona Lana. Alô, Lana, aquele abraço para você, o seu irmão Adriel, o professor Adriel, esteve conosco lá também. Obrigado pelo carinho da audiência e também ouvindo a Jovem FM, tá bom? Um abraço para todos vocês aí, tá bom? Também um alusão especial. Mais uma vez, a minha amiga Risa Nunes também fez um grande show ontem. A Cybele Black e o nosso amigo Dimes, que é o pré. Ontem foi o evento pré-aniversário do Dimes. O verdadeiro evento vai ser no dia, se eu não me engano, dia 5 de setembro, lá na casa de show Salete. E vai ter que comprar mesa. Eu não sei se é mesa ou ingresso reservadamente, tá bom? Mas a gente vai passar os detalhes depois, tá bom? Eu não sei de certo quantas mesas são o ingresso, mas ele vai estar passando aí o recado uma outra hora aí, tá bom? Grande abraço, meu amigo, tudo de bom aí, sucesso. Jimmy, que esteve dando o seu... Jimmy do Prezeiro, rapaz, o cara deu um verdadeiro show, muita gente dançando com ele. O pessoal gosta de montar um fã-clube do Jimmy. Grande abraço aí para todos vocês que acompanham o trabalho do nosso amigo, tá bom?
1: Um abraço!
2: E também esteve lá presente a Risa Nunes e também a Cybele Black, que é a nossa pérola negra da Jovem FM, locutora, cantora.
4: É verdade,
2: esteve fazendo um grande show ao lado lá da nossa amiga, exatamente, Risa Nunes. E também, já esquecendo, teve a banda Plano B. Tava lá com o meu amigo, deixa eu lembrar o nome dele, né? Eu esqueci o nome dele, né? Mas tá aí, a banda Plano B é um grande sucesso também na cidade. É representante de Benevides. Quero abraçar todos vocês aí da Plano B, tá bom? Deus abençoe ricamente. Eu esqueci o nome do meu amigo camarada. Gente do coração. Agora eu lembrei. O Fabrício Ferreira, rapaz. Grande vocalista. E a sua vocalista também, que eu esqueci o nome. Mas um abraço aí a todos vocês aí da banda Plano B, que fez um showzaço também. Muito obrigado aí pela sua participação. E ontem eu te dei uma palhinha lá, apresentando, ajudando um pouquinho lá o meu amigo Dimes. Tá certo? Muito obrigado pelo carinho da audiência na Jovem FM. Deixa eu ver aqui, rapaz, quem tá ligado conosco também, claro que sim. E quero abraçar ela, rapaz, minha amiga Sandra. A minha amiga Sandra, que é cantora, Sandra Moraes, se não me engano, né? Grande abraço, minha amiga, tudo de bom pra você. Ela também, que tem uma voz belíssima, né? E está ouvindo através do Mensa, a gente manda aqui o recado para ela, viu? Se sinta-se à vontade, abraçada através da Jovem FM, o locutor Charlisson do Brasil, nos botos digital, Wagner Pereira, tá bom, minha amiga? Tudo de bom? Sucesso sempre! Deixa eu ver aqui quem tá ligado com a gente também, o alusão aí, tá bom? Pelo carinho da audiência. Ah, tá, com certeza que sim, né? Abraço para você que está ouvindo a Jovem FM 87.9, a sua rádio preferida da cidade. Deixa eu abraçar minha amiga, a Lucimeira Meire. Alô, Meire, nunca mais tinha mandado alô para ela, bebê. A Jovem FM, Charleston do Brasil, com o Domingão da Galera. Ela deve estar, não sei se ela deve estar numa praia, se ela está em Salinas, eu não sei se ela está em algum balneário. Cadê ele? Ranielson, se eu não me engano, acho que tá até esquecendo do meu brother, rapaz, o nome dele. É, que coisa, hein? Um abraço pra todos vocês aí da família, viu? Olá. Qualquer dia eu vou aí! Aí a galera de Santa Maria, um abraço pra vocês também. Bem Pica e Murinim, rapaz. Ô, Parapaidego, um abraço pra todos. É que eu tenho Garapé também pra lá, mano. Tem o Groselha, tem outros lá. Égua, papai, não faz isso. Eu vou qualquer dia, eu vou lá com a Meira. Meira, tu vai me ensinar alguns garapé que eu tô esquecido, viu, filha? Qualquer dia eu passo aí. Grande abraço pra você, mano. Tudo de bom. Beijos. É, rapaz, deixa eu ver aqui quem tá ligado conosco também. Essa é minha amiga também, Alessandra. Ela foi embora de Benevides, mas se não me engano tá em Ananindeua, não sei se é Marituba ou Ananindeua, me perdoe, viu? Um abraço aí, Alessandra. Ela que gosta do baile da saudade, dança. Ai, quem dança é ela, papai. Um abraço aí, aliás, Alessandra. É, aquele abraço do Charleston do Brasil. Beijos curtindo aí. Aquele abraço do Charleston do Brasil aqui na Jovem FM, tá certo? Tudo de bom pra você. Deixa eu ver também quem tá ligado com a gente aqui, mandando o zap zap. É o zap da Jovem FM especial, né? E abraçando aí todos vocês que estão ligados da Jovem FM 87.9. Deixa eu abraçar também quem tá ligado aqui, rapaz. Ah, olha quem tá, já mandou esse motorista. Fala nisso, teve o dia do motorista, não foi, se não me engano, foi ontem ou anteontem? Esses dias agora, tava até esquecido, ó. Fala nisso, abraçando meu amigo Ricardo Osga, lá do Jardim Ipanema. Ele, sua esposa, Elisângela, se não me engano, né? Ele abraço aí pra todos vocês aí no Jardim Ipanema, Ricardo Osga. Ele é do Papão, meu filho, ele é do Papão e do Coringão, né, meu filho? Aquele abraço aí. Alô, Litrão. Um grande abraço, Litrão, também. O meu amigo Paulo Botelho, a dona Beth, o Charles também, meu camarada. Um abraço para todos vocês aí, nossos vizinhos. Grande Lorival Cozinheiro, dona Maria, o Pelé. São meus amigos lá do Jardim Ipanema. Não moro mais, estou lá no Duque de Caxias. Mas eu lembro dos meus vizinhos. Meus abraços aí do Charleston do Brasil, da Jovem FM. Domingão da galera! Calma, calma, que eu vou mandar alô. Falar nisso, deixa eu ver aqui. Tem muita gente mandando uma mensagem aqui. Abraçando os amigos de Antônio Guedes. É o grupo, os nossos nobres, astro da música paraense. Para todos vocês, beijo do Charleston do Brasil, o gordinho, pequenininho, baixinho, mas tem um coração de ouro.
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2: É verdade, meu pita. Joga de novo a pineta aí, essa aí é paz d'égua.
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2: É no seu coração, de ponta a ponta, no estado, no Pará, no Brasil, no mundo, através do aplicativo Jovem FM. Beleza? Um abraço aí para todos vocês aí que estão, os nossos astros da música paraense, se reúne, sempre estão aí no grupo, falando, interagindo, falando dos seus shows. Isso é bom demais, tá bom? Meu camarada, grande abraço aí, o Antônio Guedes, toda essa equipe maravilhosa. Valeu? Charleston do Brasil, do Domingão da Galera, de 10 ao meio-dia. Acompanhe, baixe o aplicativo, vai lá no Play Store, no Google Play, Radiosnet, fala lá, escreva lá, Jovem FM Benevides, vai aparecer, papai, de uma forma ou de outra. Se não aparecer no Play Store, no Google Play, vai lá nas Radiosnet, escreva Jovem FM Benevides. Pronto, vai aparecer a nossa rádio, você clica nela e vai ficar escutando a nossa programação diariamente. Valeu! Deixa eu ver aqui, rapaz, quem tá ligado também com a gente. Nosso muito obrigado de coração. É audiência comprovada no horário. Aí o pessoal tá perguntando: ei, o Balança Benevides, que foi que houve? Calma, olha o coração. Nós estamos, devido força maior, o Charles do Brasil tá organizando outros negócios particulares, tava sem tempo, eu tava chegando um pouquinho atrasado, era só uma hora de programa, é muito rápido. Então o nosso diretor, ele tá certo, ele tem que pensar na rádio, né? Então a gente tem que ter um bom senso. Às vezes a gente fica assim meio chateado, poxa, Mas eu fiquei um pouco assim, porque eu sei que meus ouvintes também são fiel. Então também peço que eu podia chegar um pouquinho atrás da Magivinha. Eu avisava, olha, patrão, eu estou indo resolver uma coisa, ou então mandava falar para o nosso pessoal operador de áudio. Mas, infelizmente, tem que ser uma coisa bem bacana, né? Para vocês, nós temos sempre que fazer um bom trabalho. Então, ele achou por fim, vai ter uma mudança agora, nosso prédio vai ser para outro local. E vamos, ele vai organizar um outro horário que vai dar condições para que nós possamos fazer durante a semana, tá bom, meu amigo? Então, você que acompanhou o Balança Benevídeo durante a semana, acompanha. Aliás, acompanhar, porque parou, né? Agora tá o Brega Show com o DJ Lucas Incomparável. Mas eu agradeço de montão a imensa audiência. As pessoas, vou ficar sem oração. Não. Antes de encerrar o meu Domingão da Galera, vou fazer aquele momento de oração que eu fazia no Balança Benevídeo, tá bom, gente? Não fique preocupado, que nós sempre na comunicação aqui, nós fazemos o melhor para você, tá bom, minha linda, meus lindos? Ah, deixa eu ver aqui, tem uma alusão também para ele. Calma, já vai estar, já vou te dar um alô para ti também.
1: Alô!
2: Ele está ouvindo... É o caceteiro. Ei, rapaz, calma. Ele que diz, ele chama de caceteiro, eu chamo pra ele também. José Roberto, mais conhecido, Robert Modelo.
3: Nem fale.
2: Lá no. No bairro das Flores, grande barbeiro. Não é cabeleireiro, não, mano? Ah, é barbeiro? Tá bom, beleza. Ai, secador! Grande abraço pra você, mano. A família Ferreira também, do condomínio Ferreira, ligado com a gente. Naldinho Ferreira tá vendendo os assados do Ferreira. Olha aquela bisteca, papai. Aquela costela, aquele frango assado, aquela calabresa. Dê uma passada. Quem vai pro rumo do Taiaçuí é já no final quase da rua ali, ó. Quem vai ali, você vai olhar, olhe lá. Vai estar a placa ali bem em frente, tem um depósito de gás. Você vai ter uma rua que dobra lá. Eu não sei o nome daquela rua, né? E você vai olhar Assados Ferreira com o meu amigo Naldo Ferreira. Dá força pro meu amigo lá, beleza? Eu já comprei, comprovo. Rapaz, é o tempero dele bacana, gostei. E você também, dá uma passada lá pro meu amigo Naldo Ferreira, valeu? Grande abraço pra você. Deixa eu ver aqui, rapaz, já ia esquecendo também o alô para ele. Meu amigo Guedes, as proximidades do ginásio Najibão. Meu amigo João Urca, Marioneide. Meu amigo Chico, o Chico lá no bairro Independente, Chico da Banana lá, próximo à quadra Independente. São ouvintes. Alô, dona Ângela, meu amigo Ceará, velha guarda, meus amigos. Quando eu vendia gás, olha o gás. Eu vendia gás da Tropigás, aí eu passava na rua com o carro som. Olha o gás, prepara aí, deixa aí, tamo tijão. Aí já deixava lá. Aí eu conheci a dona Ângela. Aí depois eu falei que eu trabalhava na rádio, ela começou a escutar meu programa direto na rádio Jovem Pan. Olha o gás! Aí eu passo exatamente. Joga essa bineta depois pra mim lá. Olha o Domingão! Pra você não esquecer, todo domingo, de 10 a meio-dia. Eu vou fazer essa vinheta. Olha o Domingão. Não esqueça. Vamos lá. 11 horas 36 minutos. Muito bacana. Vamos lá. Blues.

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2: 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Olha, você que tá ouvindo a Jovem FM, obrigado pela maravilhosa companheira. Quero abraçar minha amiga Regiane, a Regiane que tá ligada lá em Santa Isabel do Pará. Ô Regi, Regiane, beijo pra você. Olha, já convido ela para logo mais. Vamos estar lá na Paranavaí, é o Aquapark. É, com apoio, com certeza, da Rádio Jovem FM, está presente os locutores que fazem o programa Hora do Rei. É o Paulo Marinho e Cibele Black. A dupla que é um show do estado do Pará agora. São os cantores representando a Rádio Jovem FM e nosso estado do Pará, com certeza, bem-vindos também, tá bom? E vamos lá, a equipe da Jovem aí, o Charles do Brasil vai estar lá. É, o meu amigo, não sei se o Wagner Pereira vai dar uma voltinha lá, de repente conversando com a esposa, não sei, né? Mas está aberto o convite para todos que querem participar hoje, a partir de, olha lá, não esqueça, hoje domingão, dia 26/7, a partir das 13 horas até as 16 horas, esse showzão bacana, amiga Cibele Black, a pérola negra da Jovem PM e cantora, e também o Paulo Marinho, o galã do brega. 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Égua, papai, não faça isso. 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Você vai, de repente, pega o Uber, você fala, olha, eu quero que você vai nesse endereço. Então pode dar o endereço para Paranavaí, mas para quem está vindo de ônibus, é para ali. É quem vem de Uber ou de moto, já dá uma olhada ali, né? Aí entra na antiga rua do Olho d'Água, bem ao lado da antiga garagem da Michele, e também antigo balneário Olho d'Água. É o mesmo Olho d'Água, só que se transformou sobre a nova direção Paranavaí, tá bom? Um abraço aí para todos ligados na Jovem FM 87.9. Muito bem! Deixa eu ver, rapaz, vamos trabalhar. 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Olha, você que está ouvindo a Jovem FM 87.9, tá bom? É, deixa eu ver aqui, a galera que está ouvindo a Jovem FM, deixa eu ver aqui, deixa eu ver se está aqui o anúncio aqui, tá bom? É a galera que está ouvindo a Jovem FM 87.9, já preparando aí o... Ah, vai ter agora o momento de oração, prepara o coração aí, copo com água. 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Direção, agradece meu amigo Anderson, dona Elisete. Valeu, meu filho. Galera que tá ouvindo assim, rapaz, é desse jeito, né? Falar nisso, quero abraçar aí o meu grande amigo que tá ouvindo a Jovem FM 87.9. É, rapaz, ele tá ouvindo também. É, o meu grande amigo Marcelinho. Aliás, o meu irmão Marcelinho Carioca tá ali, bem lá ao lado, abraçando aí.
0: Um abraço.
2: É, os nossos amigos estão ouvindo aí. Marcelinho tá lá no Santo Dumont, mandando alô para a Maria da Conceição, mais conhecida como São, lá no Santa Rosa, tá bom? Eu esquecendo lá, depois eu mando um alô para ele, tá bom, viu? Vamos lá, finalizando aí, prepara o momento de oração. Tá chegando o momento de oração na Jovem FM. Fala nisso, tem um aniversariante. Ah, tá, ela pediu. É, minha amiga Andréia Lima, rapaz, tá parabenizando a sua filhinha, sua netinha, né? Deixa eu ver aqui. Parabéns. Bom dia, manda aí abraço para minha neta. Bom dia, manda um abraço para minha neta Júlia Valentina, que está completando 8 anos de idade. Ela está em Santa Catarina. Andréia Lima, parabéns, cadê o parabéns? Parabéns. Isso, que Deus abençoe ricamente. Parabéns. Vamos preparar um momento de oração. É o momento de oração que está chegando na Jovem FM.
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2: Senhor nosso Deus e nosso Pai, é o momento este que estamos chegando, meu Deus, para afirmar a verdadeira unção de transformação e libertação. É o momento fundamental deste programa, onde nós agradecemos, somos gratos pelo dom da vida, pelo ar que respiramos e sobre todas as coisas. Meu Deus, visita pessoas que estão doentes, estão enfermas, no UTI, no CTI, no cárcere privado. Há pessoas, meu Pai, que estão desempregadas. Há pessoas, meu Pai, que estão querendo uma mudança por completa. Faça milagres acontecer. Que a Tua glória seja glorificada através da Tua palavra e do Teu chamado espiritual através de cada coração, meu Pai, que bate, que venha ser uma palavra amiga de libertação e transformação. Assim, nós determinamos cura, libertação e a transformação. E através do copo com água seja um santo remédio para a cura do corpo e da alma, do espírito, aquele que crê, diga amém. E graças a Deus. Deixando essa canção, já já tem o Pagodão da Jovem, o meu amigo Wagner do Monet. Tchau, tchau, gente. Bom final de semana. Tchau.

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1: Muito bem, tá gravando? Beleza, então já estamos chegando, já estamos no ar com o Pagodão 87, aqui no comando do Pagodão 87, da Rádio Jovem FM, na edição deste domingão, domingão de sol, domingão de calor, e nós aqui na Labuta, com certeza, para fazer um baita de um programa para vocês que curtem a programação da 87,9, Rádio Jovem FM, a sua preferida.
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0: desse jeito. Nós iniciamos com o microfone, mas ele já saiu, o pneu sacou e o carro andando. Sempre pensando no perrengue, meu irmão. Agora já devidamente feita a manutenção, já estamos fazendo a abertura oficial do programa Pagodão 87 na edição deste domingo. Hoje, 26 de julho de 2026, estamos de 12 horas e 20 minutos no ar, oficialmente aberto a edição deste domingo do Pagodão 87. 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Aqui abraçar o nosso amigo Lenivaldo Santana, sua esposa Lenita Ramos, que são parceiraços aqui desde a época do Sabor Regional, o programa épico da Rádio Jovem FM, que já não existe mais, mas nós tivemos o prazer de comandar esse programa nos primórdios da nossa entrada aqui na Rádio Jovem FM, dos de 2015 e 2016, não é isso mesmo? Wagner Luiz Pereira, meu operador de áudio preferido, menino lindo do papai. É verdade. É verdade. 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Daqui a pouco vamos passar um novo endereço. 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Impreterivelmente, estamos de 12h22. Vamos seguindo agora, oficialmente aberto, o Pagodão 87 na edição deste domingo. 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
1: Agora?
2: Agora
1: eu vou embora, domingo de manhã.
2: Mas tu vai poder mesmo?
1: Claro.
2: Então tamo junto.
1: Churrasquinho.
2: Com a cervejinha gelada, hein?

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1: Muito bem, já estamos de volta no comando do Pagodão 87, nesta comecinho de tarde de domingo, domingo de verão, de verão, e a gente aqui na Labuta, com certeza, para fazer o melhor do Pagodão 87, com muita qualidade, com muita música boa, com certeza, sintonizados, todos estão aqui na frequência 87,9, Rádio Jovem FM, a sua preferida.
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1: Com certeza, és verion, garotão, é verdade, abraçando aqui a minha querida, se acalme, deixa eu falar, a Sandra Oliveira lá em Ananindeu, a Cid, ela, olha, ouvinte assídua, tem que falar mesmo, que ouvinte assídua da Rádio Jovem, a gente não pode deixar de fora do barco, tem que trazer para nós, pro camarote VIP, né, meu irmão, pro nosso camarote VIP. Ela, o Henrique e a Sara, que era pequena, agora tá uma gigante. Tá bonitona do papai, é verdade. Isso é coisa boa. E quem mais tá ligado aqui é o nosso amigo Eliel Souza, também lá em Ananindeua. E a turma lá em Santa Isabel do Pará, curtindo aqui o Pagodão 87 da Rádio Jovem FM, no comando do seu velho amigo Wagner do Boné, o locutor da fronteira, a direção-geral de Ayrson Serrão Costa. E na sonoplastia do programa, é ele mesmo. É o nosso amigo Wagner Luiz Pereira, Wagner Bro, popular Wagner Bro.
3: Um abraço.
1: Vem a chamada dele aí, com certeza ele vai estar ouvindo a nossa participação neste domingão. É um domingão de ouro aqui pra gente. É a hora da festa, a única e verdadeira festa no seu rádio é o Pagodão 87. Muito obrigado por todos vocês que estão ligados, nós acompanhando, são 12h36. Fala aqui rapidamente. 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São 12h38, vamos seguindo com o Pagodão, é o Pagodão 87 aqui na Rádio Jovem. Não esqueça de interagir conosco, 8050-7115 é o nosso WhatsApp oficialíssimo, à sua inteira disposição. Boa tarde a todos.
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1: Muito bem, já estamos chegando, estamos de volta no comando do Pagodão 87, isso, no comando do Pagodão 87, aqui Rádio Jovem FM 87,9, a sua preferida.
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1: Sem sombra de dúvida que a sua preferida, queridinha da cidade, é a minha, a sua, a nossa Rádio Jovem FM. É só sucesso pra você aqui no Pagodão 87. Deixa o Raimundão dar o recado dele, ele estava ansioso, ele estava nervoso, tenso, né? Tomou uma água com açúcar também, tá? Eu não sei o que está se passando com este rapaz, alegre, né, rapaz? Sempre alegre, bem vistoso. Olha aqui, abraçar o nosso querido DJ Messias Vieira. Ele, o DJ Messias Vieira, que é da Igreja Católica Nossa Senhora do Carmo, ele é o braço direito do nosso pároco, né? É o nosso querido pároco também, que toma, organiza as nossas santas missas aqui em Benevides. E o nosso querido Messias Castor, Messias Vieira, ele está sempre ligado, acompanhando, né? O movimento é o portal. A voz da Igreja Católica em Benevides, com certeza, tem todo o nosso respeito e carinho. E você sabe disso, né, Messias?
5: É verdade,
1: nosso querido Messias Castorzinho, Castorzinho. Ele tá ligado acompanhando aqui pelo centro. Um abraço para você e toda a equipe do Pagodão 87. Isso, continue ligado que tem muito mais novidade pela frente, com certeza, meu amigo Messias Vieira, Messias Castor.
5: Um abraço.
1: Da Rádio Jovem FM, nosso querido Germano, a sua esposa Edneuza, lá no Nossa Senhora do Carmo também. Nos, já estão almoçando em família, com certeza, como sempre fazem, né, no final de semana. Mas acompanhando a nossa programação e o Pagodão 87, um carinho grande nós temos por esse casal maravilhoso, que é o nosso amigo do futebol também, Germano, e sua esposa Edneuza, ela que é diarista. Então é isso aí, um abraço a vocês aí no Nossa Senhora do Carmo também, nosso querido Paulo Marinho se preparando a garganta, né? Daqui a pouco ele vai fazer um show de seresta lá na qual é o nome do clube? É Paranavaí? Mas tem um complemento, Paranaí Quick Club. Paranaí Clube, né? Aqui. Paranavaí. Não é, mas tem um complemento do o clube lá, né? Isso aqui, Água Parque Paranavaí, aqui no Canuto Amador. Daqui a pouquinho, a partir das 13 horas, o show de seresta lá com o nosso querido Paulo Marino e seus parceiros. Ai!
5: Tchan, tchan, tchan. Fala aí, Paulo Marinho!
1: Chegou! Já está dado o recado. Daqui a pouco vamos nos deslocar para acompanhar esse show do nosso querido Paulo Marinho, um show de seresta ao vivo e a cores no Paranavaí Aquapark, aqui no Canutama 2. Quantos vão poder aplaudir esse evento maravilhoso, maravilhoso? Está dado o recado. 8050-7115 é o nosso WhatsApp oficialíssimo. Já 8050-7115 é o nosso WhatsApp oficial para que você possa interagir conosco, mandar sua mensagem. Se estiver aniversariando hoje, mas a milésima, quinhentésima vez eu vou falar mais uma vez. Se cansar, é só abaixar o volume do rádio aí, tá certo? É, aniversariando hoje, mande a maniçoba, mande o vatapá, mande aquele arroz de galinha, tá certo? Arroz de galinha, que é uma delícia. Parabéns para você e é para todos os aniversariantes deste dia 26 de julho de 2026. Muitos anos de vida, não esqueça de mandar o retalho do bolo, tá certo? Aí sim o negócio tá fechadíssimo. 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É, se acalma, não vai cair da cadeira. muita hora nessa calma aí, né? É, são 12h58. Vamos seguindo com o Pagodão 87, aqui o melhor do samba e também do pagode pra você, pro nosso casal amigo, né? É, o Germano e sua esposa Edileuza, Zeca Pagodinho.

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1: Muito bem, já estamos de volta no comando do Pagodão 87 aqui da Rádio Jovem FM. É só sucesso pra você que está ligado acompanhando a nossa programação. Muito obrigado, uma ótima tarde, um ótimo domingo a todos, com Deus no coração, e vamos seguir em frente, e atrás da gente vem muita gente, tu sabes, né? Então vamos, estamos de 13 horas e 21 minutos, são 13 horas e 21 minutos pontualmente em Benevides. Hoje, se você não sabia da data do mês, hoje é 26/7/2026. Estamos aqui com essa alegria contagiante, derramando, esparramando por todos os cantos e recantos da nossa querida cidade de Benevides, o berço da liberdade. Você merece que nós estejamos sempre com um sorriso no rosto aqui, tentando trazer você para o nosso lado com muita alegria, com muita paz e com muito amor no coração, com certeza. Regra da rua. Gostei agora dessa interpretação, dessa pegada agora. Foi um momento de um lampejo de felicidade, de inspiração, não é verdade? Às vezes ele falta, mas quando ele vem com toda a força. Obrigado, agradecendo ao nosso Papai do Céu, com certeza absoluta. São 13h22. Aqui é vocês que estão ligados acompanhando, nosso amigo Michel Benício lá em Marituba, sempre ligado acompanhando a programação da Rádio Jovem FM. E mais está ligado aqui a nossa querida Sandra Oliveira, Henrique e a Sara lá em Ananindeua, na Getúlio Vargas, do lado da Caixa Econômica Federal, sempre acompanhando também o Pagodão 87. Ela falou: eu adoro o Pagodão, sou tua fã número 00000, sei lá. Ela declara nas redes sociais, e eu fico muito feliz por ter vocês aí conosco, aí nos acompanhando no final de semana no Pagodão 87, que realmente é um desafio que nós conseguimos vencer todo final de semana. Absoluta certeza. Olha aqui, a Ellen Sofia está encabetada comendo um aparato, comendo um aparato com açaí. Ela está ligada também acompanhando o Pagodão 87 através do nosso aplicativo. Obrigado a você, Ellen Sofia, um beijo no coração. Ela faz parte aqui das nossas ouvintes fiéis aqui do Pagodão 87. Aí esse mapará está com uma aparência ótima, né? Bem temperadinho, tá no papel alumínio. E aquele açaí com aquela farinha baguda também, do jeito, no padrão Wagner do Boné também. Com certeza eu gostaria de estar aí degustando este almoço maravilhoso. Mas que Deus te acompanhe, que Deus te abençoe. Ei, vamos em frente. Nosso querido Messias Castor também, DJ Messias Vieira, chega, me deu até água na boca, moleque, agora salivei agora olhando esse mapará assado no papel alumínio, esse pratão de açaí, essa cuia de açaí generosa de 2 litros do lado, é doido, né? Nosso amigo Messias Vieira também ligado acompanhando a nossa programação aqui no Centro Benevides. Obrigado a você, Messias Vieira, Messias Castor da Rádio Jovem FM. Meu amigo Diego lá em Santa Isabel do Pará mandou uma mensagem, que não posso divulgar a mensagem que ele mandou, a foto, mas ele tá gostando do Pagodão 87, tá sorrindo aqui, rapaz. Obrigado a você, meu amigo Diego, lá no conjunto da Jardim das Garças, em Santa Isabel do Pará, no bairro Aratânia. A nossa querida Heloísa Sardes, lá em Coraci, na Orla, lá curtindo o novo Pagodão 87. Obrigado a você, Heloísa. Aproveitar e abraçar a dona Helena Marinho aqui no sítio Borboleta, no bairro. Qual é o nome do bairro lá? Agrinesp, aqui na Agrinesp, em Benevides. Ela que está acompanhando lá, com certeza, tomando aquela água com limão e acompanhando o Pagodão 87. Abraçando nosso querido Paulo Marinho também, que está preparando a sua garganta, o seu gogó, para daqui a pouco entrar em ação a partir das 13 horas. Já deve ter iniciado o Celestão lá no Paranavaí Aquapark, aqui no Canutama 2. Você está convidado a participar. Se estiver de bobeira, dê uma chegada lá conosco lá. É um balneário aqui próximo, aqui no bairro Canutama 2. O Paulo Marinho e seus parceiros estão fazendo um show de seresta lá, ao vivo e a cores. Então já está dado o recado, tá certo? Beleza? São 13h24. Vamos seguindo com a nossa participação no Pagodão 87, aqui da Jovem FM, que é só sucesso. Quem vem aí cantar e encantar é ele mesmo, Dudu Nobre. É preciso muito amor.

0: produção. Que honra demais poder estar aqui, viu?
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2: Aí, ela pediu pra não contar nada.
3: E ela quer segredinho, né?
4: Exigente, ela.
2: Ela é exigente. Se liga aí, ó. Vou contar.

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1: Muito bem, já estamos chegando, estamos de volta no comando do Pagodão 87, aqui Rádio Jovem FM 87,9, a sua preferida.
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1: Falar em Jovem FM, nós não chamamos a Sulamita hoje, né? Vamos dar uma colher de chá, ela tá cansada, deve ter passeado no bosque ontem, no museu. Vamos chamar a Sulamita para nos ajudar no decorrer do Pagodão 87. Já que ela escapou da abertura, mas do final ela não escapa, né? Vamos chamar a Sulamita, estou com saudade dela, aquela chamada dela. A nossa parceira Sulamita não pode faltar, verdade, é. Chegou, né? Chegou atrasado. Vai ser descontado o seu salário. Sua semana vai furar. É metade, vai ser descontado.
3: Sulamita. Um sujeito péssimo.
1: Ela não se lembrou. Ela falou que não se lembrou que ela tinha que trabalhar hoje domingo, né? Vai ser descontado a metade do salário. 50% de desconto no seu salário, viu? Menina danada, Sulamita. Mas a gente da gente. Mora aqui no nosso coração, né, papai? Olha, a nossa querida Ellen Sofia lá em Cabetá. Ela está curtindo a nossa apresentação no Pagodão 87. Ela está com saudade, já chorou duas vezes, que ela falou. Ela foi limpar o rosto da maré, chorou, emocionada, que gosta do Wagner Boné, da programação dele. As músicas que o Wagner Pereira coloca, ela tem uma paixão danada. Rapaz, ui! É verdade, é verdade. Ellen, calma, não, assim você vai mexer com a minha emoção, bora dessa. Eu não tava nem pensando nisso agora. Se acalma, se acalma. A Saxo Teres, Wicked Game. Wicked Game. Esse inglês tá ruim. Sabe? Berlim. Take my breath away. Take my breath away. Essa é a banda Berlim, né? Sucesso. Dancei muito nas discotecas do passado. Choque Disco Clube, então. Ficava mirando a garota lá na hora do rock and roll, né? Quando chegava a música lenta, aí botava o globo pra girar, meu irmão. Depois que eu apontasse, já era. Caía na rede na hora, meu. Era só um calor da minha boca, já era. Já caía na rede do papai aqui, do Wagner do Boné. É, na juventude era assim mesmo. Era Choque Disco Clube, meu irmão. Era sucesso total. Era o rock and roll, depois a música romântica. Aí a luz se abrandava, aquele globo girando e beijo rolando. Pra cá e pra cá e tá, tá, tá, tá, tá. Embora pro Cafofo do Boné. Era coisa... Era tempo bom demais. Tá bom, chega aqui, bate a vontade de voltar o tempo atrás, né? Década de 90, meu irmão. Tu é doido. Eita, coisa gostosa demais. Ai, meu Deus do céu. Olha, nosso amigo Diego lá em Santa Isabel, para lá no Conjunto Jardim das Garças, também tá ligado. Já mandou um coração aqui pra mim, olhando. Rapaz, tem assim, respeito o homem, rapaz. Não é assim, não. Agora ele manda coração aqui, rapaz. Pegue devagar, que o negócio aqui não é fácil não, meu filho. É por aí a história. Eu sei que ele tá querendo. É muito medo também. Olha, nosso amigo Messias Vieira, DJ Messias Castor, da Rádio Jovem FM, também tá ligado. Obrigado a você, Messias. Ele tá preparando a boia, a carne assada de panela, olha. Acho que já ficou pronto, que ele não chamou nós ainda, né? Tá quase pronto, então. Nosso amigo DJ Messias Vieira, aqui no centro de Benevides. A nossa querida Ellen, que está em Cametá, já falei, comendo mapará, tomando com açaí. O nosso amigo Diego, lá em Santos Isabel do Pará. Beijo no teu coração, Diego. Você está ligado aqui no Pagodão 87. É sucesso de audiência. Nosso amigo Milson, da Avisa também, ali em Santos Isabel do Pará. Nosso amigo Germana, sua esposa Edneuza, no residencial, no bairro Nossa Senhora do Carmo. Ali em frente à Coab, onde mora também a nossa querida Andréa Lima, que está ligada, certamente ligada, acompanhando o Pagodão 87, nesta domingueira de samba e pagode. A nossa querida Heloísa Sarges, Heloísa Marinho, filha do Paulo Marinho, lá em Coraci, na Orla de Coraci, curtindo, acompanhando também o Pagodão 87 da Rádio Jovem FM, que é só sucesso. Meu amigo Carlinho do Peixe, da Feira, também ligado, acompanhando. A todos vocês, muito obrigado pelo carinho da audiência. Estamos de 13 horas e 41 minutos. Vamos seguindo com o Pagodão 87 aqui da Rádio Jovem FM, que é só sucesso. Para você, um ótimo domingo a todos.
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1: É verdade. Você calma. Toma na cá? Entendi. Oh, respeito. Respeito é bom e manter o dente da boca, viu, meu? Preste atenção.
2: Ô, sujeito péssimo.
1: Respeita a polícia, respeita a polícia.
3: Agora me deu medo.
1: É verdade, agora também me deu medo, meu irmão. Olha, agradecer a todos vocês que nos acompanharam no final de semana, agradecendo ao Papai do Céu, a princípio, nesse momento, por ele nos dar capacidade, nos dar saúde, aquela sabedoria para que a gente possa conduzir, né, esse programa que é o Pagodão 87, uma das tradições aqui de Benevides, da Rádio Jovem FM, é o comando do seu velho amigo Wagner do Boné, o locutor da fronteira, aqui ladeado pelo meu sonoplasta oficial, que é o Wagner Luiz Pereira, Wagner Brou, e a direção geral é de Ayrton Serrão Costa, e a direção mais geral ainda é do nosso Senhor Jesus Cristo, ele que nos comanda sempre, aqui abraçando nosso querido
3: Messias.
1: Exatamente, exatamente, é. Agradecendo ao nosso amigo Messias Castor, ligado, acompanhando sempre a nossa
3: amiga.
1: Um abraço
3: a você, garoto!
1: Isso, por trás na ilharga, ele soca a e dá aquela suada da tradicional, ele se emociona, ele se emociona, é verdade. Abraço, Messias, a nossa querida Ellen Sofia lá em Cametá, mas mesmo lá em Cametá, curtindo, acompanhando o Pagodão 87, nosso amigo Diego lá em Santos, Isabel do Pará, no bairro Aratânia, a Heloísa Marinho lá em Coraci, na Orla de Coraci, tomando uma cerveja lá, curtindo o Pagodão 87, nosso amigo Milson da Visa em Santos, Isabel do Pará, nosso amigo Germana, sua esposa Edneuza, aqui na comunidade Nossa Senhora do Carmo, em frente à Coab, onde reside a nossa queridíssima André Lima, também acompanhando a nossa programação, nosso amigo Paulo Marinho, que está dando o seu show de seresta lá no Clube Paranavaí Aqua Parque, aqui no Cano Tamador, nesse momento, o meu amigo Carlinhos da Feira e todos vocês que estão ligados acompanhando, muito obrigado pelo carinho da audiência. E na semana que vem estaremos de volta com muito mais samba e muito mais pagode para você no Pagodão 87, que tem o apoio cultural de Sapataria Conceito, o melhor conceito em calçados, a moda para os seus pés no mercado municipal da nossa querida Benevides. 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Um forte abraço a todos. Fui!

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1: Na Jovem 2:33.

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1: WhatsApp na Jovem 3:35.

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2: É muito casal fingindo que se ama, Helen Nery.

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1: Na Jovem FM 4:33.

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Na Jovem FM, 4h46.

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1: Na Jovem 5:36.

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0: Na Jovem FM 6 e 2.
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6: Como é que é, meu senhor?

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1: WhatsApp na Jovem FM 6:30.

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0: Na Jovem FM 75.
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0: Uma salva de palmas, gente. O cara manda muito bem. Eu que agradeço.
1: Que é isso, meu Deus do céu?
2: Agora
1: obrigado.
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1: Agora na Jovem 732.

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1: Vovó Churrasquinha!

0: no churrasquinho. Maravilha!
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2: Agora na Jovem 747.

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1: Na Jovem FM, 8:33.

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